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0: 4 horas e 3 minutos.
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6: Ai, João, hoje é sábado.
7: Nossa, de novo, ai, não. Ai, hoje é dia de tomar banho.

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6 horas da manhã. É hora de agradecermos a Deus por mais uma noite abençoada. Pai nosso que estais no céu, santificado seja o vosso nome. Venha a nós o vosso reino, seja feita a vossa vontade, assim na terra como no céu. O pão nosso de cada dia nos dai hoje, perdoai-nos as nossas ofensas, assim como nós perdoamos a quem nos tem ofendido, e não deixeis cair em tentação, mas livrai-nos do mal. Amém. Ave Maria, cheia de graça, o Senhor é convosco, bendita sois vós entre as mulheres, e bendito é o fruto do vosso ventre, Jesus. Santa Maria, Mãe de Deus, rogai por nós, pecadores, agora e na hora de nossa morte. Amém.

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5: 7 horas. E 45 minutos.

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0: Olá, olá, bom dia, bom dia, bom dia, Barra do Garças, bom dia, Aragarças, bom dia, Pontal do Araguaia. Bom dia aos ouvintes da Vale do Araguaia FM. Bom dia a todos. Bom dia às donas de casa, aos caminhoneiros, chacareiros, sitiantes. Bom dia quem tá de folga, quem tá trabalhando. Bom dia, bom dia, bom dia. Tá começando o programa Araguaia Sertanejo com Janete Segatti e Francesco. Estaremos com vocês, se Deus permitir, até o meio-dia. Ligue, participe conosco, peça sua música pelo telefone 992447878. Hoje, sábado 20 de junho de 2026. O povo acordou feliz, o Brasil ontem deu uma goleada, né? Tá passando uns apertos, uns arrochão, mas ontem ele venceu, né? E a galera ficou feliz, né? O brasileiro gosta de futebol. É isso aí, vamos torcer pelo nosso Brasil para que ele consiga, né, essa Copa, mas eu tô meio desacreditada, hein? Um abraço pro meu amigo Vicente Kersu, que passou aqui, já cuidou de mim aqui nessa rádio, meu amigo querido, meu tudo aqui nessa rádio, é a Mel, é o Vicente, né? O Fernando tá ali, hoje o Fernandinho está aqui dormindo, mas tá aqui, se eu precisar ele tá aqui. O patrão, bom dia pra vocês, bom dia a todos, telefone aberto, vocês podem pedir sua música, participar conosco aqui comigo, Francesco, no Araguaia Sertanejo. Bom dia, bom dia, bom dia, bom dia, Francesco, bom dia pra você, querido.
1: Bom dia, senhores, bom dia, senhoras, bom dia você que está ligado na Rádio Araguaia FM 98.7. Mais um Araguaia Sertanejo começando aí. A gente teve dois final de semana sem fazer o programa, mas é porque tá organizando nossa rádio, né? Tá tudo limpinho, tudo arrumadinho, tudo gostoso, reformado. Então agora nós esperamos que dá tudo certinho, né? Hoje estamos com vocês até meio-dia, que você peça sua música e faça companhia. Precisamos muito de vocês. Você que está viajando, está passeando em Barra do Garça, está visitando, você que está no seu carro de passeio. Muito obrigado pela audiência aí, você de Barra, Aragarça, Pontal, meu povo de Pontal do Araguaia. Abraço do Francisco aí para todos vocês. Daqui um pouco a gente vai mandar moda para vocês. Tá bom, minha galera? Tchau, obrigado. Simbora, Janete.
0: Então bora começar com a música do Chico Rei Paraná, Conta Comigo, para todos que estão ligadinhos no Araguaia Sertanejo. Canta, Chico Rei Paraná. Tchê, tchê, tchê, simbora meu povo de Araguaia Sertanejo.

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0: Exatamente 9 horas e 29 minutos aqui nos estúdios da Vale do Araguaia FM. Eu tô aqui, mas o Francesco recebendo a visita do meu filho, meu caçula, Thiago Segatti. Bom dia, Thiago.
1: Opa, bom dia, ouvintes da Araguaia FM. Muito bom ter vocês aqui conosco. Bom dia, mãe. Bom dia, Francesco. Vocês estão na melhor, viu? Não tenha dúvidas que a Araguaia FM, a 98.7, é a melhor de Barra do Garças.
0: Ui, esse é meu filho mais novo, a Janetinha Segatti teve o privilégio de ganhar 3 filhos homens, né? Esse é o meu mais novo, mora em Chavantina, casado com a Gabi, tem uma linda criança que se chama Isabela, dos cabelinhos cacheados. Mamãe te ama, filho, te amo muito, muito, muito. Fico feliz de estar perto de você. Que Deus abençoe a sua vida, né? Que Deus abençoe o seu trabalho. Fiquei sabendo aí que você tá arrebentando de vender água, viu?
1: É, a melhor, né? Água roncador.
0: Água roncador, né, Thiago? Vende bastante?
1: Com gás não tem melhor, viu, pessoal? Quem não tomou ainda, eu aconselho, experimentem pra vocês avaliar a água e ver que é a melhor da região.
0: Fala seu telefone aí, vai que alguém quer comprar, fazer uma compra
1: pra
0: revender.
1: Com certeza, vou deixar o contato aí pro pessoal que... os revendedores aí, os servidores que procuram... 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
0: É isso aí, Águas Roncador, né? É, ele vende fraldas panda também. Graças a Deus, Deus me deu filhos maravilhosos. Louvado seja Deus pela vida deles todos e de você também, meu filho. E essa música, Thiago, eu tô rodando ela aqui porque a Helena F. Stan gosta muito dessa música. E eu vou deixar ela tocar aqui do comecinho, né? Você lembra dela?
1: Demais.
0: Minha querida amiga Helena F. Stan, é pra você, vou colocar do comecinho, então, ó. Homem do Campo, com vocês. É... como é que é o nome deles? Carlos e Ravel, né?

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São exatamente 9 horas e 35 minutos. 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É, vamos atender a nossa primeira ouvinte de hoje, Gerlandes Vidal, né? Gerlandes Vidal pede a música. Não, né? Gerlandes Vidal, não. Cadê aqui o pedido que tava aqui, gente? Era Saudade Pesada? É ela mesmo. Gerlandes Vidal, tá certo. Gerlandes Vidal, bom dia, querida. Ela oferece Saudade Pesada de Rick Renner pra Miralva, pra Lindinha, pra mim, pro Francesco, pro Fernando, pra Leila, pra Mel, que tá viajando, tá, querida? Pro Sérgio Giovanni, pra todos que estão ligadinhos aqui no programa Araguaia Sertanejo. Um abraço pra você, Gerlandes Vidal, minha querida, nosso ouvinte fiel. Saudade Pesada com o Rick Renner pra você, minha linda. Você vai ouvir agora, pediu e vai ouvir aqui no programa Araguaia Sertanejo com Janete Segatti e Francisco. Canta, Rick Renner, Saudade Pesada. Tchê, tchê, tchê, segura, Gerlandes Vidal.

0: Ai, João, hoje é sábado.
1: Nossa, de novo, mãe? Ai, não. Ai, hoje é dia de tomar banho.

0: 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Nós vamos atender agora a Carmen Lúcia, né, de Aragarças, né, Carmen Lúcia? Vamos ouvir o áudiozinho da Carmen Lúcia? Vamos botar aqui para rodar. Vamos ver o que, ela tem para falar para nós.
1: Bom dia, minha amiga Janetinha. Tudo
0: bom
1: bem?
0: Bom dia, querida.
1: Comigo também, minha amiga. Tô ótima, minha linda. Janetinha, eu gostaria de ouvir... Não quero piedade, encontrei o Parada
0: Cê
1: Dura.
0: Você não tem piedade,
1: quero,
0: né,
1: oferecer,
0: amiga?
1: Quero oferecer para você, pro...
0: Obrigada, querida.
1: Francesco, para Melzinha, para doutora Rosália.
0: Olha só.
1: Oferecer também para Regina Guedes, para Cora.
0: Regina Guedes está sumida.
1: Dona Maria, para Fabiana, para Juliana.
0: Todo mundo
1: Samara.
0: Ligado.
1: Oferecer também para minha amiga Dona Rosilda, que mora no setor Nova Esperança.
0: Para Dona Rosilda.
1: Oferecer também para o meu amor Hamilton.
0: Ui.
1: Com prova de muito amor e carinho.
0: Eita!
1: Oferecer para Sônia, Maria dos Anjos.
0: Obrigada.
1: Pra quem gosta da música, tá, minha amiga?
0: Ô, minha linda. Beijo, obrigada pelas músicas que você manda pra mim. Vamos ouvir então do comecinho. Não quero piedade pra Carmen Lúcia de Aragarça, trio Parada Dura. Segura, meu povo! Tchê, tchê, tchê!

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2: 9 horas e 47 minutos.

0: Opa, são 9 horas e 51 minutos na Grande Barra do Garça, na Rádio Araguaia FM 98.7. Vamos atender a Mirava Lacerda? Vamos atender, só quero te dizer, eu conheço essa cantora aqui. É a Janjan que canta essa música, só quero te dizer. Para a amiga Mirava Lacerda e muita.
1: Janjan é só para os mais íntimos.
0: A Janjan é a esposa do Lula, né? Não é a Janjan, não, é a Janjan. Então tem muita gente que gosta dessa música, né? Só quero te dizer, com Jeanette Segatti. E é Jeanette, Jeanette é Jean e Jeanette, né? Essa música aqui, porque é ela e ela mesmo. Então vamos atender e vai para você, minha querida Mirava Lacerda, vai para o nosso povo de Portal.
1: Obrigada, Mirava, por pedir a música que eu gravei. Obrigada, querida.
0: Vai pro bairro da Lili, lá no Pontal do Araguaia.
1: Tem um áudiozinho dela, né, Francesco?
0: Francesco e Jeanette, tem um áudiozinho dela.
1: Vamos achar aqui, pode falar.
0: Vai pro Antenor lá no Pontal do Araguaia, vai pro construtor nosso lá, pro Domiciano Dói, Adriana. É, Edmilson Guarda Barco, Maria Antônia lá de Pontal, meu povo de Pontal do Araguaia, do sítio, da chácara, das fazendas, povo que gosta do Francesco e Jeanette, gosta de ver nós cantando, ver nos vídeos lá, vai pra todos vocês aí essa modona com Jeanette. Dá certo, né? Eu só ponho aqui.
1: Como então é vamos que eu, soltar como o áudiozinho dela, né? Fala, Mirava Lacerda. Fala, minha querida.
2: Bom dia, Jeanetinha.
1: Bom dia, linda.
2: Bom dia a todos os ouvintes.
0: Bom dia,
2: Jeanetinha, hoje pode ser sua música. Só quero lhe dizer, eu não pedi essa semana.
1: É.
2: Eu ofereço para todos da rádio. Para você, Jeanette, para o Francesco.
1: Obrigada, querida.
2: Para a Dorinha, Neide, Dalci, a Alzira, Lindinha, Leni, Hilda, Gerlane Vidal, Cícera e todos que gostarem da música. Obrigada. Tenha um ótimo programa aí. Fica com Deus. Beijo.
1: Beijo, Mirava Lacerda. Obrigada por me mandar a música a semana toda, minha querida. Obrigada também por gostar dessa aí que eu gravei. Então, bora, né? Canta, Jeanetinha. Canta aí, só quero te dizer, né? Vambora, então, de moda pra Mirava Lacerda. Segura, meu povo, pra quem gosta. Só quero te dizer, Jeanette Segatti.

0: dia, Janetinha Segatos, maravilhosa. Bom dia, Francisco. Bom dia pra todos aí da rádio.
1: Bom dia, lindinha.
0: Janetinha, eu vou pedir a música de Teodoro Sampaio, Delícias de Amor, e ofereço pra você, tá bom? Com muito amor, muito carinho. Também pro Francisco.
1: Obrigada,
0: querida. E pra
1: doutora
0: Rosário, que gosta dessa música, seu Farias. Pra Melzinha, pra toda a família, pra todos aí da rádio.
1: Obrigada, lindinha.
0: Pro Fernando e a Leila, a Helena Fistan, pra minha família, pra todos do Posto Fiscal. E também pra Dorinha, Alzira, Gerlane Vidal, Miralva Lacerda, pra Deusa lá no bairro São João. E pra quem gostar da música, tá bom? Tchau, tchau, beijos.
1: Beijo, querida. Então vamos colocar sua música, Teodoro Sampaio. Delícias do amor, né? Curte aí, doutora Rosália. Curte, minha querida. Pra vocês, pedido da lindinha do Posto Fiscal, né? Não, nessa aqui não. É Delícias do Amor. Pera aí, vou voltar lá no comecinho. Peraí, você não quer depois da música dela?

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0: Eu acabei de falar com meu amigo Batatinha, que tá ligadão com a gente. O Diogo Dolcino também, ele escreveu aqui, também gosta da música da Janete. Nós gostamos aqui no Sino.
1: Obrigada, Diogo, querido, obrigada. Beijo, Batatinha, beijo.
0: Batatinha e Cheirosa tá ligado de nós.
1: Um abraço pra Cheirosa também.
0: Diz que o tempo lá tá fresquinho, tá bom? Ele pediu a música também, Agarradinho com Teodoro e Sampaio. Daqui um pouquinho, agora nós manda pra você na sequência, tá, meu amigo? Vamos atender o Giovano da Vila Maria, ele pede... Ei, Batatinha do céu, a vaca já foi pro brejo. Giovano me mandou aqui pedindo, ó. Diz que a vaca já foi pro brejo. Vamos tocar pro Giovano da Vila Maria, a vaca foi pro brejo, com Chão Carreiro e Pardinho, né? Mandar essa moda pra toda nossa galera, ouvinte da Rádio Araguaia FM, 98.7. Nosso povo de Barra, Pontal, Aragaça, Sítio, Fazenda e Chaca, mandar pra toda a nossa galerona que tá aí ligadão nesse programa maravilhoso de hoje, um dia gostoso, tanto que Deus é bom, né? Vem o calor.

Ele tá no assentamento, assentamento Santo Antônio da Fartura, nesse mundão de meu Deus aí pro lado de Rondonópolis. Nosso amigo Dida tá ouvindo nós também lá. E diz que deu uma chuvinha pra lá ontem, de ontem pra hoje. Então Deus é maravilhoso, ele manda chuva aqui, manda pro outro, manda pro outro, manda pro outro. Nós precisamos de chuva, ele manda, nós precisamos de um tempo fresco que ele manda. Então ele não erra, quem erra é nós. Quem tem que ter humildade é nós, quem tem que pedir é nós. Porque se nós não pedir, não orar, não falar nossas necessidades pra ele, ele quer que nós pede também, fala, meu Deus, me ajuda, eu tô precisando disso, precisando daquilo. Às vezes você vai encostar num Francisco desse aqui, ele tá mais fraco do que você, você encostar num homem não resolve, mas você encostando em Deus, ele tem estrutura, ele tem o poder, ele tem como resolver tudo pra você. Aqueles milagres que ele fez, ele continua fazendo, tá bom, meu povo? É só nós acreditar, ter fé, viu, Batatinha? Orar, rezar, não importa a maneira de você invocar a Deus, nosso Deus é só um. Agora, cada um usa uma maneira de falar com ele. Importante que ele é o Deus de todo mundo. Ele é o Deus do crente, ele é o Deus do católico, ele é o Deus do bandido, do maconheiro, de tudo. Porque essas pessoas têm vida até a hora que ele segura. Enquanto a pessoa está tendo vida, porque ele está segurando a vida da pessoa na face da terra, né? Então, bora aí, Dida, para você nesse mundão de meu Deus, meu colega de serviço, trabalhou muitos anos junto, né? Meu amigo Giovanni, a vaca já foi pro brejo. Simbora, Janete Segatti.

0: Terezinha, e pra minha sobrinha Karina, e pra todos que estiver ouvindo o programa com Guilherme Santiago, Casa Amarela, um bom dia.
1: Obrigada, Dinho do Jardim Mariano, né? Tava pra você desde o comecinho, a música desde o comecinho, pra você, querido. Vamos voltar ela então, Casa Amarela. Segura que é pra você, tchê, tchê, tchê.

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0: 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Agora, voltando para a nossa Araguaia FM 98.7, aqui com o locutor Thiago Segatti. Agora são 10h33 e eu já vou começar aqui atendendo a Madalena, nossa querida Madalena. Madalena pediu aqui Coração de Pedra, com a dupla que eu gosto demais, que é Bruno e Marrone. Solta aí, Janete. Primeiro vamos soltar o áudio para a gente ouvir o que, que ela pediu.
1: Janete Segatti, Francesco, bom dia, meninas. Vocês estão bem? Que Deus abençoe. Madalena Berlim do Pontal. Passando aqui para desejar um bom dia para vocês. Fim de semana abençoado para todos nós, né, Janete? Janete, se possível, manda uma música aí para nós do Bruno Marrone, Coração de Pedra. Para todos gostar da música, tá, Janete? Especial para Janete Segatti, Francesco, Batatinha e família. Janete, cheiro, menina. Fica com Deus. Abraço, Francesco. Ô, Janete, tô aqui me recuperando, ainda tô na cama. Vou te mostrar a foto depois, tá? Cheiro, menina.

São 10 horas e 42 minutos. Quem estava aqui sentado no meu lugar era meu filho, Thiago Segatti. Ele estava me dando umas instruções aqui e falou aí um pouquinho, né? É meu caçula. É isso aí, Madalena Berlindo. Um abraço da Janete Segatti para você, minha linda. Obrigada por essa música que você pediu, que eu amo de paixão, coração de pedra. É, agora eu vou atender o Batatinha. Batatinha, tudo bem? Deixa eu mandar um abraço aqui então para a Neuraci Cordeiro, ela tá ligadinha, né? O Fábio Henrique de Aragarças. Ah, o Batatinha, a Madalena, a Lindinha, também o Dinho do Jardim Mariano, Diogo e o Carlão na oficina, né? O Antônio, tem um pedido aqui, né, Francisco? Ó, Antônio Carlos, bom dia, querido, bom dia. A Dorinha, minha linda, bom dia pra ela também. A Carmen Lúcia de Aragarça, eu já atendi a Dorinha, Francisco? Miralva Lacerda, vem o pedido da Dorinha pra mim, ver se eu tô, se eu já rodei a música dela. A Miralva Lacerda, meu amigo Vicente Kersu, bom dia pra vocês, bom dia, meus queridos. Eu vou aproveitar aqui e mandar um abraço pra quem está conectado conosco aqui. O Peba, Peba! Peba deve estar querendo puxar minhas orelhas, que eu não busquei o fogão até hoje, né, Peba? Nossa, pensa na mulher que tá correndo, sou eu, hein? Eita, nós, um abraço para Gerlandes Vidal, para o Gil Gomes em Cachoeira de Goiás, para o Luiz da Pescol, para o Alcide Sanfoneiro, Gonzaguinha, para Silene Beckman, Laura Rodrigues, para o seu Pedro na Chacra, para o Isaías de Aragarça, para Deus e Divina na Coab, para a doutora Rosália Antônio Farias, Luzia Borges, Helena Fistan, para Maria Rita, pessoal da Alta Elétrica, pessoal ali do Açougue Casa de Carne Imperial, Ricardinho, um abraço para vocês da Casa de Carne Imperial, meus amigos. Domiciano Dó, o Pé de Anta, bom dia, Pé de Anta, bom dia para Maria dos Anjos, para Eliane do Pitaluga, para Maria Conceição em Aragarças, para Valtenice também do Pitaluga, para o Antenor do Pontal, Hernandes Bonfim, Cláudio Silva Construções, bom dia para vocês, meus queridos. E vou atender agora o meu amigo Batata, Batatinha. Batatinha, quando nasce, espalha as ramas pelo chão. Mamãezinha, quando dorme, põe a mão no coração. Ah, Batatinha, Batatinha do programa Cantaraguai, o menino que faz a gente rir. Ele pediu pra ouvir a música Agarradinho, né, Batatinha? Não sei que música é essa não, mas nós vamos ouvir ela agora, né, querido? Então, pra você, querido, pra você, pra Juliana Moraes Lisboa, pra Samara, pra Fabiana, pra Cheirosa, Agarradinho, pedido do Batatinha, vamos ouvir? Segura, Batata!

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Jorley Gomes gosta de gravar a música da Copa, né? Quer ouvir essa música todinha? Peça aqui na Vale do Araguaia FM. São exatamente 10 horas e 51 minutos. 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Informa que são 10h15. Um abraço pro nosso amigo Júnior da Altinha. Um abraço para você que eu vou tocar sua música agorinha. O Antônio Carlos também pediu, Fernando Mendes, vou tocar agorinha, né? E a Dorinha, Dorinha, seu pedido ficou perdido, querida, porque eu não achava essa música de jeito nenhum que você pediu, sabe? E como eu não achei, a Mel tá viajando, eu não tenho quem baixa ela pra mim. Em vez de tocar a metade da sua cama, eu vou tocar Cama Fria, tá, querida? Com a André e Andrade, porque eu não achei a sua música, tá, minha princesa? Obrigada por pedir.

0: Desculpa por não ter atendido logo, porque não tinha como eu conseguir baixar. E vai outra mesmo, viu? Tentei, mas não consegui. Então vou tocar Cama Fria. Mas vamos ouvir sua vozinha primeiro, né, minha querida? Fala aí pra nós, Dorinha da Vila...
1: Até um dia abençoado, um final de semana abençoado. Janete toca com o André Andrade, metade de sua cama.
0: Não achei, minha querida.
1: E ofereço pra você, pro Francisco, pro...
0: Obrigada, minha linda.
1: Caetano, Antônio José, Vicente Quersu, Serginho Esteca, Anjo do Bem, Giovanni da Vila Maria.
0: Eita, Giovanni!
1: E para Helena Fistan, Miralva Lacerda, Lindinha, Gerlano Vidal, Zira de Nova Barra, Joana, e Maria Rita. E quem estiver ouvindo e gostar da música.
0: Falou!
1: Que Deus, Jesus, princesa, te abençoe grandemente.
0: Amém, querida. Obrigada, Dorinha. Então você vai ouvir não a metade da sua cama, vai ouvir Cama Fria, tá, minha querida? Com André Andrade pra você, Dorinha aí do Jardim dos Ipês. São 10 horas e 55 minutos, vamos de música. André Andrade, Cama Fria. Tchê, tchê, tchê.

10 horas e 59 minutos. Vou atender o Júnior da Otinha, né, Júnior? Deve estar aí na obra, né, querido? Um abraço para você e para todos que estão te acompanhando aí. Você pediu para ouvir Velha Porteira, né? Com Lourenço Lourival. Vamos colocar desde o comecinho, né, Júnior? Um abraço para você, da Janete Segatti. Ouve aí o seu pedido do comecinho, Velha Porteira.

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0: Eita, nós! É, são exatamente 11 horas e 12 minutos. Recebendo aqui a visita do nosso amigo Luiz, construtor, né? Fazia tempo que ele não aparecia por aqui, né? Seja bem-vindo, Luiz. Eu trouxe uns guaranazinhos aqui, umas coca. É, obrigada. Marido Baiano pediu uma musiquinha, vou deixar mais pro finalzinho, que eu já toquei ela, tá? Mas eu vou deixar você pro finalzinho e vou te atender também. Um abraço pro Antônio Carlos, né? Que pediu uma música aqui do Fernando Mendes. Pro Hélio do Detran, né? Ô Hélio, bom dia, querido. Bom dia pra você. É um prazer ter você aqui no programa Araguaia Sertanejo, viu? Muito obrigado pela sua sintonia. O Francesco tá anotando aqui o seu pedido, tá? Obrigada, Hélio do Detran. É, você disse que não me conhece, eu sou ali do Cegato Caldo, né? Tem 20 anos que eu tô ali, no mesmo lugar, vivendo caldos delivery, se você precisar, tá, querido? Também um abraço pro Zurupaca, meu amigo Zurupaca, pediu uma musiquinha aqui, agorinha eu vou atender ele, tá, Zurupaca? Saudade das suas bagunças, da sua sanfona, eu gosto, hein? Gosto muito de ouvir, tá bom, querido? É, vou atender aqui o Antônio Carlos, né, Antônio Carlos? Vamos ouvir o áudiozinho do Antônio Carlos. Espera aí, vamos ouvir aqui o que, que ele tem para falar. Vamos ouvir aqui.
1: Eu estou em casa aqui, nós estamos aqui na rua Cuiabá, estou vendo os modão aí. Bom dia, Janete, aqui eu estou em casa aqui, nós estamos aqui na rua Cuiabá, estou vendo os modão aí. Manda uma música aí pra nós do Fernando Mendes, das antigas. Oferecer pro meu irmão Ivaí, pro Zé Carlos aqui, pro toda a galera que tá aqui curtindo as músicas, beleza? Boa sabadão pra todos aí.
0: Obrigada, Antônio Carlos. Um abraço pra você, querido. Aí eu escolhi essa daqui pra você, então. Fernando Mendes, curte aí você agora nesse momento. Sorte tem quem acredita nela. Fernando Mendes, tá bom? Bora de moda. Cadê que não quer cantar pro Antônio? Bora!

0: 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Vamos atender nosso amigo Zurupaca, mas vou pôr aqui um áudiozinho do nosso amigo Hélio do Detran, né? Diz o Francesco que ele não pediu música, não, mas ele falou aqui, vamos ouvir o áudiozinho dele. Fala, querido, fala aí, meu bem, fala aí, fala.
1: Oi, minha amiga, tudo bem? Primeiramente,
0: oi, querido.
1: Um bom dia, seu programa é muito bom, hein?
0: Obrigada, meu bem, obrigada.
1: Eu não conheço a senhora, não, conheço o Segate, eu conheço, é meu amigo, meu irmão, fala que é o Hélio do Detran. Mandar um abraço pra ele. E outra coisa, eu queria pedir pra você, pra ninguém chamar meu amigo Batatinho de Mocorongo.
0: Mas não, ele não é Mocorongo, ai.
1: Meu amigo não é Mocorongo. Com Deus, um bom final de semana. Jesus ama vocês.
0: Pensa no trem Mocorongo, aquilo só me faz rir, ele é muito divertido. Meu amigo, gosto de cantar com ele, sou fã do Batatinha. Ele mesmo se chama de Mocorongo. Deixa eu falar outra coisa pra você, querido. Na verdade, Segate sou eu. O meu nome é Janete Segate. É minha família que veio da Itália, se esparramou por esse Brasil. O meu ex-marido, o povo aprendeu a chamar ele de Segate porque trabalhava comigo lá no meu estabelecimento. Então, todo mundo que trabalhava para mim ganhava o nome de Segate. Eram os garçons. Foi o Alberto que trabalhou para mim 15 anos, as cozinheiras, todo mundo era Segates. Mas esse é o meu verdadeiro sobrenome, tá? Não é o sobrenome do meu ex. E esse nome eu passei para os meus filhos, eles estão passando para os filhos deles, né? É uma segataiada muito grande. Quiser me conhecer, vem aqui na rádio, no nosso programa, fala dos seus empreendimentos, ou então dá uma chegadinha ali no Segates Caldos para buscar um caldinho, tá, querido? Dá uma chegadinha lá. Janete Segate tá lá para atender todos vocês, tá bom? Um abraço pro Hélio do Detran, bem-vindo ao nosso programa. Maria do David também apareceu, né? Fez o pedidinho dela, né? Agorinha eu vou tocar para você e também para Marli do Baiano, tá bom, meus queridos? E eu vou colocar aqui um áudiozinho do meu amigo Zurupaca. Vamos ouvir o Zurupaca? Bora ouvir ele também? Pera aí.
2: Bom dia, Janete. Bom dia, Francisco.
0: Bom dia, meu amigo Zurupaca.
2: Da Rádio Vale do Araguaia. Eu queria ouvir 60 Dias Apaixonado.
0: E vai ouvir agora. Esse é o nosso sanfoneiro da Pé de Bode, né? Zurupaca. Obrigada, querido. Você quer ouvir, então, 60 Dias Apaixonado, né? Eita, pensa no menino que faz barulho com a sanfona. É o Zurupaca, né? Faz uma bagunça danada esse menino. Né, Zurupaca? Saiba que eu gosto muito de você, tá, querido? Você é muito divertido. Quero voltar na sua casa de novo, levar os cantores e amigos da viola. E foi um almoço maravilhoso. Então vou atender ele agora, 60 Dias Apaixonados, pro meu amigo Zurupaca, o sanfoneiro da Pé de Bode. Vambora ouvir? Canta então pro Zurupaca, 60 Dias Apaixonados.

0: Ela gosta demais do chapeludo.
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São 11 horas e 32 minutos. Vamos falar, mandar a alusão pro Tchão, a sorveteria do Tchão. E vamos atender a Marley do Baiano daqui um pouco, porque já tocou Só Quero Te Dizer hoje, já teve mais pedido. Daqui um pouco atende a Marley do Baiano, viu, Marley? Daqui um pouco vai tocar Só Quero Te Dizer. Marley, a gente se viu, quase não se vê, né, Marley? É pra nós conversar. Você, o baiano, é um povo sumido, né, Marley? Mas o importante é que tá tudo bem, tá todo mundo tocando a vida, né? E enfrentando a batalha. E com fé em Deus, nós vamos longe, né, Marley? A gente só tem que lembrar que existe um Deus, nós não podemos ficar sem falar nele e sem apegar com ele. Porque nós estando junto com ele, nós estamos bem amparados, né, Marley? Abraço para você, abraço pro baiano. Que Deus abençoe muito vocês, a vida de vocês, tá? Maria do Desde, abraço do Francesco, com saudade de tu, guria. Quantos dias nós não se vê, né, Maria do Desde? Quanto tempo nós não se vê, não se fala pessoalmente, né? Que Deus abençoe você, a Catiela, sua família. Que Deus cuida muito de vocês também, né? Vamos atender a Maria do Desde. Ela pede a música Amiga Dela com Vivaldo Santos, né? Vivaldo e Edivaldo, a música Amiga Dela. Essa música é boa demais, vou mandar ela pro Batatinha e pra Cheirosa. E o Batatinha tá ligadão. Mandar ela pra nossa galera da Barra, Pontal, Aragaça, Sítio, Fazenda, toda a nossa galera que tá ligadão aí, né? Vamos mandar ela lá pro Fura Bucha na Aragaça lá, e pra esposa dele, cadê a Érica, cadê esse povo aí da Aragaça, cadê o seu Zé aí que mora do seu lado aí, Fura Bucha, eles não perdem o programa de Francisco e Janete lá na Aragaça também não, lá na Alta Elétrica lá da Aragaça também, na avenida lá, que os meninos também não perdem nosso programa, então vai pra todos vocês, né? A música Amiga Dela, mandar para Maria Antônia lá no Pontal do Araguaia, Maria Antônia do Zeca Brasileira. Mandar para toda a nossa galera aí que tá com o radinho ligado, curtindo lá na Serra dos Pretos, lá no Pontal do Araguaia. O povo tá ligadão com nós na Nova Barra também, na Vila Maria. Para toda a banda ligadão, Alcide Sanfoneiro no Palmares também. Que Deus abençoe a sua vida, cuida de você também, guri. Depois nós falamos mais, tá bom? Simbora aí com a música Amiga Dela pra Maria do David, simbora.

Eita, nós! Ulalá! São exatamente 10 horas e 40 minutos. Vamos atender a Marli do Baiano, né, minha querida? Ela pede pra ouvir a música. Eu já rodei essa música hoje, mas eu até acho legal vocês gostarem de eu me ouvir cantar, né? Agradeço, Marli, do fundo do meu coração. Espero que Deus te dê saúde, que Deus te dê cura, que Deus te dê vitória na sua vida, querida. É, que você vença, que você sempre vença o que vier na sua frente. Você tem garra, você tem força. Um abraço pra você, minha querida. E você quer ouvir a Janetinha cantando, né? Então vou oferecer pra quem tá ligadinho. Vou oferecer pra todos vocês ligados, né? Pro Hélio do Detran, pro Zurupaca, pro Júlio da Altinha, pro Seu Pedro na Chácara, pra Madalena Berlindo, pra Dorinha que gosta, pra Alzira, pra Lindinha que gosta, né? Vou oferecer pra vocês então a Janetinha cantando. Só quer te dizer o pedido da Marli do Baiano. Tem um áudiozinho da Marli do Baiano, né? Vamos achar ele aqui. Vamos achar que é Marli do Baiano. Vamos dar uma olhadinha aqui. Ela vai estar por aqui, Marli do Baiano. Enquanto eu acho aqui, vai ouvir um pedacinho da vaca, já foi pro brejo, que eu vou achar a Marli aqui.

0: amigo meu.
1: Eu também, Janetinha. Bom dia, Janetinha. Ô, Francesca, é porque é linda. Bom dia, Francesca. Um ótimo final de semana pra você. Quero ouvir a música. Sua música. Só quero te dizer, tá bom, lindinha? Ofereço pro meu esposo baiano.
2: Obrigada, você, querida.
1: Francesco. E pra todos os ouvintes da Val do Araguaia FM, pra todos os locutores. Um abraço, um cheiro, minha linda.
2: Obrigada, minha querida. Vou mandar também pra Maria do David, né? Pra você, Maria. Pra Catiele. Vou mandar pra vocês, então. A Janetinha cantando, só quero te dizer. Vambora, daqui a pouquinho eu vou atender a Maria do David. Tchê, tchê, tchê, segura meu povo!

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0: É isso aí, gente. 11 horas e 48 minutos. 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É isso aí, né, gente? É, o Jogo do Brasil já passou, hoje é dia de descontrair, né? Esperar a próxima rodada, que o Brasil vença, né? Que chegue bem adiante, né? Talvez até vença essa Copa. O povo tá meio desacreditado no time, né? Mas quem sabe, né, gente? Quem sabe, né? Vai conseguir chegar lá. É isso aí, galera. Eu vou atender agora a Sol do Nando, né, Solange, querida? Ela pede pra ouvir a musiquinha agora da... O Voo do Condor, né? Ela andou ouvindo as destas aqui. Eu gosto muito dessa música, Sol. Eu vou colocar o seu áudio. Antes eu vou colocar o áudio da Maria do David, que eu esqueci de colocar o segundo áudiozinho dela. Você me perdoa, querida, eu não vi. Da música que eu já atendi pra você, amiga dela, você tinha mandado pra mais algumas pessoas. Eu vou rodar o seu áudiozinho aqui, tá? O segundo que eu não rodei.
1: Ah, também pro Mocorongo, pra cheirosa dela, Maria de Souza, pra loira dos olhos azuis, pra filha dela, a Fabiana, e pra Darlene. Alô?
0: Eu vou te mostrar o áudio do Hélio do Detran. O que é que ele fala do Batatinha com essa história de Mocorongo? Quer ver, Maria? Ouve. Quer ver o que ele falou aqui?
2: Oi, minha amiga, tudo bem? Primeiramente, um bom dia. Seu programa é muito bom, hein? Eu não conheço a senhora, não. Conheço o Segatti, eu conheço. É meu amigo, meu irmão. Fala que é o Hélio do Detran. Mandar um abraço pra ele. E outra coisa que eu queria pedir pra você, pra ninguém chamar meu amigo Batatinha de Mocorongo, não.
0: A Maria chamou.
2: Meu amigo é Mocorongo.
0: Com Deus, Maria.
2: Um bom final de semana, Jesus ama vocês.
0: Ó, quem tá falando é o Hélio do Detran, viu, Maria? Você escutou o recado dele aí, ó? Não adianta, ele é Mocorongo, nasceu Mocorongo, vai morrer Mocorongo, viu? É isso daí, Hélio. Então agora vamos ouvir o pedido da nossa amiga Sol, a mulher do Nando, né? Ouvintes aqui da Vale do Araguaia FM, 98.7, né? A caçulinha do Araguaia. Vamos ouvir o áudiozinho dela. Fala, Solange, fala, querida.
3: Bom dia, Janete.
0: Bom dia, linda.
3: Como você tá? Te desejo final de semana.
0: Ótima, graças a Deus.
3: Maravilhoso, abençoado para você e toda a sua família. Do Batatinha, a família dele. Pra Melzinha, a família da Mel. O Vicente Quetsu, a família do Vicente Quetsu. Pra todos que trabalham na rádio, que Deus proteja, que Deus guarde. Tenha um saúde abençoado.
0: Obrigada, querida.
3: Melzinha, eu queria ouvir a música do
0: Janetinha, né, bem?
3: Com Mato Grosso e Matias, ofereço pra você, pro Vicente, pra Mel, pro Nando, pro Tanaka, pro Pebinha, pro Salgadinho, pro Badumu, Tuquinha.

0: Ó.
1: Para Luzia, para Marina, mãe da Vilma, para Cida, para minha madrinha, para Soninha, para Nivaí, para Nilva, o bado lá, né? Bar São Benedito lá, o bado Mutuca. E para
0: Obrigada,
1: todos os ouvintes, tá
0: querida.
1: bom? E para Nazaré. Um abraço,
0: Falou,
1: minha amiga. Fique com
0: amada.
1: Deus.
0: Para todo mundo que você mandou a música, o Voo do Condor. Eu adoro cantar essa música. Eu canto ela com o Alberto. Gosto muito de cantar essa música de Mato Grosso e Matias, viu, Sol? Então, para você e para o Nando. Eu prefiro ela do que a Explosão de Amor. Então, vamos ouvir Mato Grosso e Matias, o Voo do Condor, para Sol e para o Nando. Agora, nesse momento, canta Mato Grosso e Matias. Tchê, tchê.

0: Mais um programa que encerra nesta tarde de sabadão aí. Abraço do Francisco para todo mundo. Sabe que vem estaremos de volta, se Deus permitir. Continue ouvindo a Rádio Araguá FM 98.7. Abraço do Francisco. Até a próxima, se Deus quiser. Fui, tchau, obrigado.
1: É isso aí, pessoal. Chegou a hora de ir embora, meio-dia exatamente aqui, né? Chega o final de mais uma edição do programa Araguaia Sertanejo aqui na 98.7. Vou deixar meu abraço com vocês. Dizer que hoje deu certo, né? A rádio tá no ar. Muita gente ligando, perguntando por que eu mais o Francisco já tinha dois sábados que não tava dando pra certo pra fazer o programa. Mas foi coisinhas que passou e hoje, graças a Deus, a gente colocou aqui o programa no ar para vocês. Se Deus nos permitir, estaremos com vocês no próximo sábado, tá? E é isso aí, vou deixar meu abraço, o abraço da Janete Segatti, o abraço do Francesco. E dizer que Deus os abençoe hoje e sempre. E um bom final de semana para todos vocês, ok, meus queridos? Beijo, fiquem com Deus, fiquem na santa paz de Deus. Fui.

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1: Um abração, abraçaço pra você. 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

6 horas da tarde. É hora de agradecermos a Deus por mais um dia abençoado. Pai nosso que estais no céu, santificado seja o vosso nome, venha a nós o vosso reino, seja feita a vossa vontade, assim na terra como no céu. O pão nosso de cada dia nos dai hoje, perdoai-nos as nossas ofensas, assim como nós perdoamos a quem nos tem ofendido, e não deixeis cair em tentação, mas livrai-nos do mal. Amém. Ave Maria, cheia de graça, o Senhor é convosco, bendita sois vós entre as mulheres, e bendito é o fruto do vosso ventre, Jesus. Santa Maria, Mãe de Deus, rogai por nós, pecadores, agora e na hora de nossa morte. Amém.

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0: 19h48.
1: Falcão, vamos recordar agora quando tudo começou para nós.
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1: E é uma grande emoção ouvir os nossos amigos cantando assim.

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